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3: 21 horas e 23 minutos.

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1: Ei, para, segura. Tem cerveja aí?
2: Tem!
1: E tá gelada?
2: Ah.

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2: 21:32
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2: Nove. 22 horas e 2 minutos.

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2: 22 horas e 24 minutos.

0: Liga.
1: Não vai dar problema.
0: Chocolate!
2: Pula na parede!
0: Jorge Matheus, Paulina Dan.

0: que nós dois, hein, Simone Mendes?
1: Hugo Henrique, coisa linda.
0: Palmas pra Simone aí, São Paulo. Muitas palmas pra ela.
1: Obrigado.
2: Eu acho que você tem que mandar aquela mensagem. Mas manda o que tá no seu coração.
3: Porque se fosse eu falaria mais ou menos assim.
4: Ei, boa noite. Antes de te bloquear, eu só vim te dizer que a partir de hoje pode tocar o terror, fazer o que quiser fazer. A boca é sua, curte sua farra. Sinto mais nada.
2: Não, apaga.

0: 22:56.
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0: 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Levante e anda. Vá em busca da sua sorte.
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1: 23 horas e 34 minutos.

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1: 0:18.
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0: 5:08.
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0: Oração da manhã. Em nome do Pai, do Filho e do Espírito Santo. Amém. Senhor, no silêncio deste dia que amanhece, venho te pedir a paz, a sabedoria e a força. Quero olhar hoje o mundo com os olhos cheios de amor. Ser paciente, ser compreensivo, manso e prudente. Ver além das aparências humanas, teus filhos como tu mesmo os vês. E assim, não ver senão o bem em cada um. Cerra meus ouvidos a toda calúnia. Guarda minha língua de toda maldade. Que só de bênção se encha meu espírito. Que seja tão bondoso e alegre, que todos quantos se achegarem a mim sintam tua presença. Reveste-me de tua graça, Senhor, e que no decorrer deste dia eu não te ofenda e te revele a todos. Obrigado, Senhor, por mais este dia. Amém.
1: 6 horas e 2 minutos.

0: 6:16.
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18: 7:25.
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0: noite, Olímpia. Boa noite, gente. A gente está gravando aí o nosso segundo DVD.
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3: 7:38.
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0: 7:43.
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0: 7:48.
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0: 7:48.

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1: 8:02.
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que a gente aprenda a respirar fundo antes de agir, a cultivar a paz dentro da gente, mesmo quando tudo ao redor parece o caos. Nem sempre será fácil. Às vezes, vamos ser provocados, feridos, desafiados, mas que a gente saiba se recolher, olhar para dentro, escolher, responder com sabedoria. Que tenhamos coragem de ocupar o nosso lugar com respeito, de dizer o que precisa ser dito sem ofender, de manter firmeza sem perder a ternura. Que o nosso coração não se torne refém da raiva e que as emoções que nos atravessam não apaguem a nossa clareza. E que mesmo quando tudo gritar por revanche, a gente ainda assim

escolha o caminho do bem, porque não devolver o mal e cultivar o amor é o que mantém a nossa alma leve, é o que nos salva dia após dia. Bom dia.

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você até as 11 horas nessa manhã feliz, gostosa, com a chuvinha, né? A garoinha boa aí refrescando, né? É no estúdio de gravações, DJ Luiz Cláudio, manutenção dos computadores, Anderson Bernardo, direção geral, Valdomiro Bernardo. Começando o mês, hoje é 1º de setembro de 2026, terça-feira. A lua é cheia, já se passaram 244 dias do ano, falta 121 dias para terminar o ano. O clima, 21 graus, tá quente ainda, né? Mas vai melhorar. Sensação térmica, 24 graus, nublado. Probabilidade de chuva, chuvona, assim, 5%. O vento, 6 km horário. A umidade do ar, 82%, porque tá chuvoso, né? Então, 82%. Qualidade do ar ainda é moderada. É 44N2. Hoje comemora-se o início da Semana da Pátria, Dia Mundial da Oração pelo Cuidado da Criação. É dia do profissional da educação física, parabéns para você. Dia da bailarina também, parabéns. Parabéns, Eloá. Que você tenha um dia produtivo, feliz, agradável, maravilhoso. Primeira música do programa de

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1: É, 8h15 aqui na Melhor, Bruno e Barreto, Gustavo Lima. Meu sorriso é você.

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0: 8:18.
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12: É, 8:21 aqui na Melhor tem Paula Fernandes. Mentiras.

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É, Zé Ricardo e Thiago, atrai o que fala.

8h28 aqui na Melhor Identificando os Y720, canal 285, Educador FM 104,9, a primeira FM da cidade, é a voz da cidade e todo mundo ouve. Zeca Pagodinho, vice-versa.

0: 18:31.
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2: É, bom dia, Leila Márcia. Bom dia. É, deixa eu ver aqui. É, bom dia, Maria, também ligadinha aqui na melhor. Bom dia, Maria. É, bom dia, Salá. É, bom dia, Fábio Oliveira. É, bom dia, Daiane, a esposa do Fábio. É, bom dia, Solange, a sol lá do De Paula. Bom dia, Miriam Santana. Bom dia, Renata. Bom dia, Bel. Ah, maravilhoso nessa chuva abençoada. Muito bom. Graças a Deus. Eu vinha vindo, eu pensei, chuvinha, espero eu chegar lá na rádio. A hora que eu botei o pé dentro aqui da recepção, começou a chover forte. Olha que bom, né? Deus é mais. Fred Fabrício, te amar é meu talento.

de setembro agora, né? As cores da saúde de setembro. Vermelho, conscientização sobre a saúde do coração. Amarelo, prevenção do suicídio. É, se ligue com Deus, pensamentos bons. O verde, conscientização de doação de órgãos e prevenção do câncer de intestino. Essas são as cores da saúde do mês de setembro. Bom dia aí pro pessoal da saúde. Marinelli Edmur, bom dia a todos. Simone Mendes, cavalgada.

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1: É 8h43, essa todo mundo ouve. Aumenta o volume aí, Beto Kennedy, fragmento da minha vida.

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1: Nove um aqui na melhor, quem sabe, né, Maria? Quem sabe? É, vamos mexer o baú, né? De repente, é, sai o que você gosta, né? Kaique Felipe, Luan Santana, Mente Sã.

0: Faz tudo com a mente sã, que é muito melhor.
1: Luan Santana!
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3: 9:04.
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É, bom dia, Ubiratã. Bom dia, Thiago. Bom dia, Wilson. Bom dia, Tião. Bom dia, Juliano. Bom dia, Aparecida. Bom dia, Neide. Bom dia, Thalita, lá do Tereza Magri, a diretora da escola que o Gabriel estuda, né? Bom dia aí ao pessoal da educação. É, dia 3 começa, né, a feirinha aqui na Praça Central de Itanabi. Henrique e Juliano, o amor dos outros.

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12: É 9h22 aqui na Melhor. Tem Bruno Marrone, Zeca Pagodinho, de Tanto Amar Você.

0: Parabéns.
1: Obrigado, Zeca. Prazer é nosso. Muito obrigado por tudo, meu amigo.
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0: É 9h26 aqui na Melhor. 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Michel Teló.
1: Toca, Raul, vai.

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1: 9:31.
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1: É 9h39 aqui na Melhor. Daqui a pouco eu vou falar uma vaga de emprego pra você. São duas vagas, né? Então fique esperto aí que já já eu vou falar. Agora tem Batista Lima, Um Sonho de Amor.
2: Olha, já são mais de 3 décadas...

Às vezes as pessoas nos rotulam de forró das antigas, mas eu quero que a partir de hoje esse nome não exista mais. O nome a partir de hoje se chamará Clássicos do Forró. Porque aquilo que é clássico não nunca sai de moda. E eu vou provar para vocês.

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3: É 9h44, atenção para essa oferta de emprego. Santa Casa São Vicente de Paulo está contratando auxiliar de farmácia e técnico de enfermagem. Se você está apto, mande um currículo. rh@santacasadetanabi.org.br. Eu vou repetir aqui para você, a Santa Casa São Vicente de Paulo está contratando auxiliar de farmácia e técnico de enfermagem. O currículo deve ser enviado para rh@santacasadetanabi.org.br. Boa sorte para você, que legal aí, emprego aí para você, né, que tá parado. Rafa Torres, casais trocados.

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2: Mensalão, a prisão do Mangueiro em União Monteiro. 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
5: É 9h51 aqui na Melhor Cristiano Araújo, Jorge Matheus, tempo ao tempo.

0: tamo cantando junto mais uma vez, meu amigo.
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3: Romeu, ela falava te amo.

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1: É 9h54 aqui na Melhor Eduardo Costa, por amor. É, hoje é dia de sorteio, né? O sorteio do mês, da promoção do mês. Eu vou falar o nome do ganhador depois dessa música aqui, tá bom? Eduardo Costa, por amor.

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1: É 10 e 1 aqui na melhor. Eu vou falar o nome do ganhador. Foi um homem quem ganhou. Lá tem rua, artigos para homem e mulher, para crianças. Tem um monte de coisa boa e bonita lá. E o preço maravilhoso. Então, quem vai levar o brinde do mês, né? O aniversariante do mês é do dia 5 de agosto. Saiu pro Jorge Luan. Jorge Luan, final do celular é 64. Não sei se foi ele que mandou ou se foi alguém que mandou, não sei. O final é 64, mas é o Jorge Luan, tá bom? Que é o ganhador do prêmio lá do mês, os aniversariantes do mês, Célia Boutique, Rádio Educadora FM, Marcelo Veiga, Célia Boutique.
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4: É, 10h05 aqui na Melhor, eu vou falar da promoção, né? 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E agora eu vou tocar uma música e eu volto com um alerta aos taurinos e o horóscopo do dia para você. Fique ligado.

É, gostoso, chuva gostosa, né? Vamos ao alerta. Os taurinos passam o dia no alerta. A indicação é para ter cuidados com mudanças no setor de trabalho. Evite entrar em disputas, você é quem perderá. Você poderá sair perdendo. No amor, procure ser mais participativo e menos ciumento. É, agora você de Áries, Touro e Gêmeos. Ariano, a lua está no seu signo e você pode trabalhar em equipe e iniciar parceria. É, boas respostas no setor financeiro. Pode ir em frente com as mudanças. A sua estrela vai brilhar no amor. Números da sorte, 849.9012. Taurino, você está passando pelo alerta. A lua desfavorece as novas ações no trabalho. No amor, o astral está um tanto pessimista. Fique na rotina. Evite novos gastos. Desfavorável para mudanças no lar. Números da sorte, 487 e 7.961. Geminiano, o dia favorece acertos familiares. Todos esperam mais atenção de sua parte. Evite o mau humor. Não existe problema sem solução. Você está bem em termos profissionais. Amor com muita paixão. Números da sorte, 231 e 4.298. Daqui a pouquinho, Câncer, Leão e Virgem.

Atenção, você de Câncer, Leão e Virgem. Canceriano, fase que pode desenvolver seus planos de negócio com a família e acertos financeiros. Espere colaboração na área profissional. Conte com Capricórnio, Escorpião e Áries. Amor feliz, saúde perfeita, números da sorte 619.755. Leonino, você tem a seu favor Mercúrio na sua casa de trabalho e dinheiro. Facilidade de diálogo que traz novas oportunidades de ganho e harmonia com todos. Sucesso profissional, amor com paixão, saúde perfeita. Números da sorte 123.142. Virginiano, a fase apresenta oportunidade de mudanças e acertos no trabalho. Mercúrio, seu planeta, traz chances de alterações nos negócios e na vida familiar. O amor vem com realizações. Não desista dos seus objetivos. Números da sorte 076, 5.391. Daqui a pouquinho, Libra, Escorpião e Sagitário.

Atenção você de Libra, Escorpião e Sagitário. Libriano, período que não deve passar dos limites nos gastos, negócios, viagens ou mudanças. Na área profissional. Não se iluda com falsas promessas. Vênus até traz muita força. Pegue leve e vá em busca de soluções. Números da sorte 501 e 0683. É, Libriano. Agora, Escorpiano, nessa fase, terá que trabalhar mais e não deve contar com apoio. Procure vencer os obstáculos. A pessoa amada está exigente, mas você conseguirá acertar as dificuldades. Finanças em ascensão. Números da sorte.

6744. Sagitariano, dia que está criativo e talentoso na área de negócios. Receberá apoio que necessita para que o sucesso financeiro aconteça. Conseguirá acertar a maior parte dos problemas domésticos. Amor compreensivo. Números da sorte 392 e 2406. Daqui a pouquinho, Capricórnio, Aquário, Peixes e os aniversariantes do dia. Música.

Atenção você, capricorniano, capricórnio, aquário e peixes. Capricorniano, você está bem em relação aos assuntos da família. Receberá ajuda para solucionar problemas financeiros. O astral está fantástico. Vem novidades no setor doméstico. Clima neutro no amor. Números da sorte 759 e 8527. Aquariano, a fase pede mudanças no trabalho e finanças tendem a...

a crescer e você ver sucesso acontecer. É, seja rápido nas decisões, em alta, compras, viagens e acertos com a família. Amor com novos planos. Números da sorte 635 e 4950. Pisciano, dia que pode levar adiante novos negócios e esperar uma melhor posição no trabalho. Não deixe os problemas amorosos crescerem. Vá rápido em busca de solução. Grande entusiasmo em assuntos da família. Números da sorte 924, 5879. Quem nasceu hoje, sua facilidade para liderar fará com que se destaque no setor profissional. É um empreendedor e não se abaterá diante do primeiro obstáculo. Nada o fará desistir de um projeto organizado, consciente e equilibrado. É, que bom, né? Você é tudo isso aí. 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

É 10h43, eu vou falar mais uma vez da oferta de emprego. Santa Casa São Vicente de Paulo está contratando auxiliar de farmácia e técnico de enfermagem. Enviar o currículo rh@santacasadetanabi.org.br. Bom dia, Renan Contreira. Bom dia, família Contreira. É 10h44, já de Jefferson, humildade é a essência da vida.

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1: Pro fofoqueiro de plantão.

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1: 10 horas e 52 minutos.
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2: É 10h55 aqui na Melhor, agora tem... César e Paulinho agora.

0: aqui porque não para.
1: É a última música de hoje, do programa de hoje, né? Mas à tarde eu tô aqui às 5 da tarde com Tarde Sertaneja também, tá bom? Das 5 às 7 da noite, Tarde Sertaneja. Amanhã às 8 horas eu tô aqui com você novamente na maior felicidade. Espero que você esteja gostando e esteja feliz também de fazer companhia pra mim. Deus abençoe seu dia. Beijo, tchau.

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0: 11:02. 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
18: Bora, senhoras e senhores, vamos nessa. E aí, turma, tudo bem por aí? Tudo certinho? Por aqui tudo ótimo também. Prazer, eu sou Eduardo Maidana. Tá no ar e começando mais uma edição do Conexão Nacional nesta terça-feira, 1 de setembro de 2026. Pois é, dia de número 244 do ano, pois é. Lá no calendário gregoriano, viu? Ainda faltam 121 dias antes de o ano terminar. Que setembro seja espetacular pra você, viu? Com muita paz, muita alegria, muitas coisas boas na sua vida. Vamos lá, torcer que esse mês nos surpreenda. Hoje é o dia do professor de educação física. Também é dia do caixeiro viajante, você sabia? A partir de agora, comigo, Jânio de Paula, Joel Cabral, Vinícius Soares, o time que faz o Conexão, que já tá no ar. Vem junto.
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18: Por aqui tem música boa, informação e alto astral, você ligado em todo o Brasil. Bora começar de música boa, a gente abre o programa de hoje com esse sucessão. Diego e Victor Hugo, Beijei a Cura.

0: Rumo Bom, Israel e Rodolfo, pra você ouvir aqui no nosso Conexão Nacional, programa oficial da música boa, rolando, destacando as músicas mais bombadas do Brasil. Obrigado pela sua companhia, pera um pouquinho, só porque o programa tá só começando, tem muito mais música, tem você ligado aqui, tá? É, rapidinho a gente tá de volta. Dois palitos, tem muito mais aqui no seu. 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
2: 11 horas e 15 minutos.
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6: O Ministério da Saúde vai disponibilizar 3 novos medicamentos de alta tecnologia para o tratamento de pessoas com câncer de pulmão no SUS. Os novos remédios atuam no funcionamento das células cancerígenas ou no combate aos tumores pelo

0: sistema imunológico. A previsão é de que a entrega aconteça a partir de outubro. De acordo com a pasta, na rede privada, as medicações custam acima de R$ 600 mil por ano. Em alguns casos, o tratamento pode ser realizado na casa do paciente, com menor incidência de eventos adversos e proporcionando maior comodidade em comparação aos esquemas convencionais de quimioterapia. Pessoas com câncer de pulmão em estágio 3, que não podem ser tratadas com cirurgia, estão entre as beneficiadas, com ganho de sobrevida global com acesso aos novos medicamentos. A compra dos remédios, alguns deles aguardados por pacientes há mais de 12 anos, será feita pela Assistência Farmacêutica Oncológica, nova política do governo federal que organiza a aquisição e o abastecimento dos estoques do SUS para medicamentos oncológicos. A expectativa é que, ao todo, cerca de 2 mil pacientes sejam beneficiados. O tratamento do câncer de pulmão no SUS inclui ainda cirurgia, radioterapia, quimioterapia e terapia para grupos específicos de pacientes, conforme as diretrizes clínicas e as tecnologias disponibilizadas no sistema. O anúncio ocorre durante o Agosto Branco, período de conscientização sobre a prevenção e o diagnóstico precoce do câncer de pulmão. De acordo com o INCA, Instituto Nacional de Câncer, cerca de 85% dos casos diagnosticados da doença estão associados ao tabagismo. A instituição aponta que são estimados mais de 35 mil novos casos por ano no triênio 2026-2028, a maioria deles em homens. Da Rádio Nacional no Rio de Janeiro, Carolina Pessoa.
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3: PL 22. 11 horas e 21 minutos.
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5: Que bom ter você por aí ligado com a gente, fazendo a programação da Rádio Mais Ouvida nesta terça-feira. A propósito, a sua participação, que é sempre muito bem-vinda. Você participa através do nosso WhatsApp, também das redes sociais, com a hashtag Conexão Nacional. O Marlon tá ligado conosco, também o Ismael, acompanhando a gente em Joaquim Gomes, Alagoas. Obrigado pela companhia. Turma de Vila Nova dos Martírios, no Maranhão, também tá acompanhando a programação. Tem a Vera, a Maria, também o Bento, obrigado pela sintonia. Turma de Umirim, no Ceará, acompanhando a gente, tem a Maiara, tá ligada, o Maicon também tá acompanhando a gente, e a Ana Cláudia, tudo de melhor, sucesso. Turma de Sapucaia, no Pará, tem a Elisete, o Anderson e o Robson, e ainda a turma de Guiratinga, no Maranhão, tem o Beto, tá sempre acompanhando a programação, a Claudete e ainda o Osnir. Obrigado pela sintonia, tudo de melhor, tamo junto, a festa continua. Seja pelo rádio, site, aplicativo, tá todo mundo aqui, ó. É hora de ouvir a Paulinha Fernandes, Amar de Novo.

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1: Olá você, tô chegando na terça-feira com as notícias do mundo da música. E tem sertanejo jovem chegando forte em setembro. Luan Pereira se apresenta no dia 5 de setembro em Ilha Bela, dentro da programação dos 221 anos da cidade. O sábado será dedicado ao sertanejo, com Geração Sertaneja abrindo a noite e Luan Pereira comandando a atração nacional. A festa na cidade segue até o dia 7 de setembro, com outros cantores participando. Daqui a pouquinho eu volto com mais notícias do mundo da música. Até já!
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0: Gustavo Lima com Retrovisor, pra você ouvir aqui no nosso Conexão Nacional, programa oficial da música Boots, colando as melhores, as músicas mais bombadas aqui na programação da Rádio Mais Ouvida. Que prazer ter você por aí, sempre bem ligado com a gente. Volto já.
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2: 11 horas e 36 minutos.
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2: 11 horas e 39 minutos.
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2: Educadora. 11 horas e 39 minutos.
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pessoa tem 90% daquilo que você procura em alguém. 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

0: Os 10% a gente deixa pro garçom, né?
1: Maiara Maraíza, 90-10. Pra você ouvir aqui no nosso Conexão Nacional, programa oficial da música boa. Obrigado pela companhia e audiência. É um prazer ter você por aqui, sempre bem ligado. Fazendo a programação junto com a gente aqui na Rádio Mais Ouvida. Ó, tem intervalo chegando. A gente volta já com a segunda hora do programa. Daqui a pouquinho tem muito mais música, tem informação e entretenimento. É o combo completo.
2: 11 horas e 52 minutos.
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5: 11 horas e 58 minutos.
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3: Vamos nessa, senhoras e senhores. Estamos de volta com Conexão Nacional aqui na tua rádio preferida. Prazer imenso ter você por aí, ligado com a gente, fazendo a programação pelo radinho, site ou aplicativo. Bom, vamos nessa. Hora de parabenizar os aniversariantes do dia. Você que está completando mais um ano de vida. Neste dia 1 de setembro de 2026. Parabéns. Sucesso, saúde, felicidade, prosperidade, tudo de melhor na sua vida. A Gloria Estefan, ela que é cantora e compositora cubana, está de aniversário hoje. Assim como o Jairo Matos, ator brasileiro. O Thiago Rodrigues, também ator brasileiro, de aniversário. A Juliana Loman está de aniversário hoje, atriz brasileira. Sucesso, saúde, felicidade, prosperidade, tudo de melhor. Tamo junto. Tamo junto sempre por aqui, direto e reto na programação da Rádio Mais Ouvida de segunda a sexta-feira. É hora de ouvir de Brito e Samuel, Toda Mulher. Uma ótima terça-feira, aproveita ao máximo o seu dia.

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2: De volta e pra falar sobre a Paula Fernandes. A Paula Fernandes está vivendo um momento especial na carreira com o projeto 30 e poucos anos. Entre as novidades está Era Eu, música inédita que revisita lembranças e conversa com a história da própria cantora. A faixa faz parte do novo audiovisual e entrou na sequência de lançamento que marca essa fase comemorativa. E tem um detalhe impressionante para o ouvinte, hein? Era Eu é uma das novidades que Paula está trabalhando agora para apresentar essa nova fase da sua carreira, também nas rádios e nas plataformas. Daqui a pouquinho eu volto com mais notícias. Até já!
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0: Michel Teló, aí a roça vence. Para você ouvir aqui no nosso Conexão Nacional, o programa oficial da música boa, destacando, rolando as melhores, as músicas mais bombadas do Brasil.
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5: 12:42.
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0: Que bom ter você aí ligado com a gente, fazendo a programação da Rádio Mais Ouvida. A gente continua por aqui com música boa, informação, alto astral e entretenimento. Aproveita também para mandar um abraço pro Henrique, a Sinara e também o Joesley, sempre acompanhando a gente em Santa Luzia do Paroá, no Maranhão. Obrigado pela companhia, tamo junto. Quem mais? O Richard. Tá acompanhando a gente, o Jader e a Amanda, sempre acompanhando a gente em Iguatu, no Ceará. Flor da Serra do Sul, no Paraná, todo mundo ligado conosco. Tem o Pedrinho, tá sempre ligado. Abraço pro Gabriel e também a Solange. Ainda a galera que tá nos acompanhando em Acrelândia, no Acre. Obrigado pela companhia do Matheus. A Vera tá acompanhando a gente também, a Letícia. É o Brasil inteiro, todo mundo ligado. Curtindo Conexão. Seja pelo rádio, site, aplicativo, enfim.
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0: A gente continua com Marília Eterna Mendonça. Foi por conveniência. Uma ótima terça-feira para você.

0: história da Cinderela do agro, né? Legal. Bem legal essa canção. Obrigado pela companhia. A gente volta em seguida com muito mais música na reta final do programa. Já já tem Fred Fabrício aqui no Conexão Nacional. Espera um pouquinho só. 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
1: A proposta de emenda à Constituição que prevê o fim da escala de trabalho 6x1 deverá ser analisada na próxima quarta-feira pela Comissão de Constituição e

0: repouso semanal remunerado, sendo um deles preferencialmente aos domingos. Além disso, o salário não poderá ser reduzido por causa da diminuição da jornada. 2 meses após a promulgação da proposta, a jornada máxima de trabalho passa das atuais 44 para 42 horas semanais. 1 ano depois do fim desse primeiro período, cai definitivamente para 40 horas. Se for aprovada na CCJ da Casa, a PEC da escala 6x1 precisa passar ainda por 2 turnos de votação no plenário do Senado, com pelo menos 49 votos favoráveis em cada um deles. Da Rádio Agência Nacional em Brasília, Rafael Guimarães.
1: 12 horas e 56 minutos.
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1: 12 horas e 59 minutos.
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11: Pode caprichar no volume porque o Conexão Nacional tá de volta aqui na tua rádio preferida. Obrigado pela companhia e audiência. Tudo de melhor pra você, viu? Obrigado pela sua sintonia e audiência. Vamos juntos com música boa, informação, alto astral e você ligado aqui na melhor programação.
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11: Tamo junto sempre por aqui na rádio mais ouvida de segunda a sexta-feira.
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11: Você Não Cuidou é o nome da canção de Fred Fabrício que você ouve agora.

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1: De volta e para falar das novidades de Sorriso Maroto. O Sorriso Maroto segue com o projeto Sorriso Eu Gosto no Pagode, que vem percorrendo várias cidades brasileiras deste ano. Depois das apresentações de agosto, a agenda continua em setembro, com o show marcado para o dia 6 de setembro em Petrópolis. E também tem novas datas já confirmadas para Vitória, Campinas, Ribeirão Preto, Belo Horizonte e Brasília. Enquanto a turnê roda o país, o grupo segue divulgando o repertório do projeto, que inclui o premiado Sorriso Eu Gosto no Pagode Volume 3, vencedor do Grammy Latino de melhor álbum de samba e pagode. É pagode novo, projeto grande e repertório que continua chegando forte. Daqui a pouquinho eu volto, fique ligado. Amanhã eu trago mais notícias do mundo da música. Até lá, tchau.
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0: Pra fechar a programação desta terça-feira aqui no Conexão Nacional, o som do Luan Santana, Olho Marrom. E assim, pessoal, fechamos o nosso programa. Obrigado pela sua parceria. Volto a te encontrar por aqui amanhã em mais uma edição novinha em folha do nosso programa. Tudo de bom, sucesso sempre, paz e bem. Um grande abraço e até a próxima edição. Tchau.
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1: 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E até a nossa próxima edição.
3: 13 horas e 12 minutos.

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0: e 20 minutos.
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4: Tá aí, hoje, terça-feira, estamos juntas por aqui no Central do Sertanejo, tocando muito modão pra galera. E a gente, né, fica aí as horinhas juntos por aqui, é, trazendo o melhor do sertanejo. Hoje, então, terça-feira, e ó, sim, bora pra roça, curtir modão. Afinal de contas, na roça é que mora a verdadeira essência da vida, né? Aquela simplicidade, beleza, um orgulho que brota aí do coração caipira.
5: Aí, agora Luiz Marcelo e Gabriel e...

0: você. Já baixou o nosso app? Baixa aí, curte a gente onde você estiver. Tá combinado, né? Aí, Maria, acabou de curtir teu modão por aqui, né? Voltamos bem rapidinho, viu? Continua ligado e peça o seu sucesso sertanejo aqui também. Volto já.
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3: 13 horas e 45 minutos.
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0: horas e 48 minutos.
1: Já estamos de volta por aqui, você que tá em casa, tá no carro, tá no trabalho, né? Obrigado pela sua sintonia aqui com a gente, viu? E bora nessa, curtir mais modão sertanejo por aqui. Vamos curtir então?

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1: Marília, enquanto eu viver, você viverá.

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1: Essa foi a nossa última desta terça-feira por aqui, viu? E olha, amanhã nesse mesmo canal, nesse mesmo horário, estaremos juntos aqui com o nosso Central do Sertanejo, tocando muito modão pra você que gosta de uma boa música sertaneja, né? Volto amanhã. Tchau, tchau!
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3: Educadora FM. 14 horas e 14 minutos.

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2: Oi, gente, chegamos. Hoje é terça-feira, 1 de setembro de 2026. Aqui é o Evandro Filho na área, hein? Vamos juntos a partir de agora, tocando sempre só as melhores, com aquele som que você adora na estação que você ama. Eu já começo com Gilson Cibeia.

0: Chopper Room, The Subway, aqui no Conexão BR, já no clima especial, hoje é terça-feira, terça-feira que é o dia da coragem, hein?
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10: Aqui é o Evandro, que já está de volta no seu rádio nesta terça-feira, hoje dia 1º de setembro, hein? Olha, a Escócia é um país aí que volta e meia vem com notícia interessante de lá. Escuta essa, hein? A polícia local escocesa colocou um boneco de cartolina em tamanho real para assustar motoristas apressados. A ideia deu tão certo que um ladrão decidiu furtar o próprio policial de papelão. Que papelão, hein? Só uma

cafeína, o som do Dilcinho com o Victor Clay. Falando em cafeína, eu e o meu amigo Daniel por aqui na rádio tomando aquele café gostoso demais. O José também saboreando o cafezinho. Até o Márcio passou por aqui hoje. E agora passa no seu rádio o som de Kaique. Coração, não é de aço.

0: Soldier Helsing, Karen The Right, pra fechar mais uma sequência nesta terça-feira aqui do meu, do seu, do nosso Conexão BR.
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2: 14 horas, 55 minutos.
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3: A Agência Nacional de Vigilância Sanitária, Anvisa, aprovou o registro de uma nova caneta injetável para o tratamento de adultos com diabetes tipo 2, o Ilumec. A autorização para a farmacêutica brasileira EMS foi publicada no Diário Oficial da União desta segunda-feira. O novo medicamento

0: químicos. A aprovação do registro da nova caneta pela Anvisa não significa que o produto já vai chegar às farmácias. De acordo com a EMS, o próximo passo envolve definições estratégicas de preço, planejamento comercial e de cronograma para lançar o novo produto. Como o Ilumec foi registrado como medicamento similar, ele não fica submetido à política de preços para remédios genéricos, que define venda por um preço pelo menos 35% menor que o medicamento de referência, como o Ozempic. Da Rádio Nacional em Brasília, Oussama El-Ghawri.
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2: Muito bem, já estamos de volta. Que bom ter a sua companhia, ter a sua audiência. Tá em casa, tá no trabalho, tá na casa da sogra, tá no trânsito aí. Seguimos juntos. Amigo motorista, muito obrigado pela audiência sempre. A gente segue tocando aquela que toca no seu rádio. Bruno e Denner com Gustavo Lima.
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som da dupla Guilherme Santiago e o Anjo na Terra, versão ao vivo. E agora a gente vai dois pra lá e dois pra cá, assim, bem gostosinho, com Fala Avança, mais um dia de sol.

0: Back D, que ansiosa aqui no Conexão BR. Ó, uma paradinha bem rápida. Eu volto já, hein?
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2: 15 horas e 13 minutos.
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6: Uma notícia de um lagarto de quase um metro de comprimento que invadiu uma pizzaria e tentou subir na geladeira. O gerente precisou utilizar uma vassoura e uma caixa de papelão para remover o cliente inesperado. Que loucura, hein? Bora de música, vai com Enzo Rabelo.

0: som da dupla Edson Hudson, aquele romantismo em alta que você adora, pra sua terça-feira ficar muito melhor. Afinal, você tem bom gosto. Tem bom gosto agora, enfeitou minha testa.
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0: Rames, Sunset and Bleep, daqui no Conexão BR. Hoje é terça-feira e seguimos juntos. Olha, meus novinho, novinho, hein? Hoje é dia de rasgar mais uma folhinha do calendário.
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2: 15 horas e 32 minutos.
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4: O projeto de lei orçamentária anual PELOA para 2027 prevê cerca de 7,5 trilhões de reais de despesas, sendo quase metade desse valor para o pagamento da dívida pública. O texto foi apresentado nesta segunda-feira pelo governo federal e enviado ao Congresso Nacional. A proposta é que o salário mínimo cresça acima da inflação, chegando a R$ 1.741, uma alta de 7,2%. O projeto também estima um superávit primário de 0,5% do PIB, o Produto Interno Bruto, o que representa para o governo uma economia de R$ 83 bilhões de reais. Se considerados os gastos fora do arcabouço fiscal, com precatórios e algumas despesas com saúde, defesa e educação, a estimativa de superávit cai para 18 bilhões de reais para o próximo ano. O governo estima ainda queda de despesas obrigatórias, com menor aumento de gastos com pessoal e saúde. Também não haverá aumento de recursos para o Bolsa Família. As despesas projetadas com educação para 2027 serão de R$ 141 bilhões, com saúde, R$ 272 bilhões e R$ 133 bilhões para investimentos em diversas áreas. A PELOA precisa ser votada pelo Congresso até o final do ano, mas antes disso, os parlamentares precisam votar a Lei de Diretrizes Orçamentárias, que define os parâmetros gerais para os gastos do governo. Da Rádio Nacional em Brasília, Gésio Passos.
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2: 15 horas e 34 minutos.
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2: Gente, já estamos de volta agora com uma notícia que vem dos Estados Unidos. A polícia respondeu a uma chamada de invasão domiciliar com barulhos na cozinha. Ao secar a residência, os policiais descobriram que o invólucro do crime era apenas um gatinho perdido. Só tava no miau-miau, né? Vamos nessa então. Resquícios, Jorge Henrique e Rodrigo.

som do Tchê com Banoff aqui no Conexão BR. Eu adoro Banoff, banana com doce de leite, hein? Agora tem alegoria, tem Jorge Vecilo.

0: Smith, Rodans, Donans, Don. Este é o Conexão BR que enfeita o seu rádio cheio de música bacana, com a nossa positividade, a nossa alegria, que o seu primeiro de setembro e também o seu mês, olha, todo esse tempo seja maravilhoso, seja um tempo próspero, de muita alegria, de muita conquista também, hein? Afinal, no mês de setembro é o mês das cores, é o mês da primavera brasileira.
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2: 15:53.
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0: 15h56.
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2: Conexão BR no ar com uma notícia que vem da Alemanha. O homem que fugia da polícia foi preso depois de esbarrar sem querer, sabe no quê? Numa colmeia. 10 vespas enfurecidas atacaram o suspeito, que implorou para ser socorrido pelos agentes. Esse é o caso, né? Ele corria dos agentes. Aí agora ele correu pros agentes, para os agentes darem aquela mão amiga. A Marília Tavares.

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5: Muito bem, hoje aniversário aí da Shirley, que tá curtindo o nosso Conexão BR, aniversário da Érica também, aniversário da Gisele, parabéns, felicidades, que papai do céu ilumine o caminho de todas vocês. Bora de Felipe Araújo.

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0: Selena Gomez com Benny Blanco, Scared of Loving You. Este é o Conexão BR, na sua terça-feira, 1º de setembro.
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4: Aqui é o Evandro de volta, bem no meio do seu rádio, cumprimentando o Chico que tá ouvindo a gente. Um abraço também pro Antônio, o Beto, a Camila, quem mais tá por aqui? O Fernando, valeu pela audiência de todo mundo. Agora o Gilson pediu esse som aqui do Traia Véia com o Guilherme Benuto. Ei, Gilson, chuveirão é bom, hein?

0: Esse aqui é o entregador, é o som de Taime Thiago no seu Conexão BR desta terça-feira, 1 de setembro de 2026. E você vai chegando, fica à vontade quando quiser, camisa 10.
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0: Terence, What You Get, fechando nosso Conexão BR de hoje, agradecendo a audiência, o carinho de todo dia, até a próxima, hein? Tchau, tchau.
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3: 16:54.
4: A formação de um ciclone extratropical na costa da região sul favorece chuva e trovoadas no sul, no sudeste e no centro-oeste do país. Nesta terça-feira, a previsão é de tempestades, ventos intensos e queda de granizo em áreas do Rio Grande do Sul, do Paraná e de Santa Catarina. A chuva também alcança os estados de São Paulo, Rio de Janeiro, Espírito Santo, Minas Gerais, Mato Grosso do Sul e o Distrito Federal. O estado de São Paulo está em alerta para novas tempestades, como explica o capitão Maxwell, da Defesa Civil.
5: E isso vai continuar provocada pelo sistema meteorológico que está atuando no sul. Um ciclone extratropical está impulsionando ventos e umidade para dentro de São Paulo. Então, olha, nós temos condição para temporais em várias regiões do estado. Mas a atenção redobrada fica para a faixa leste, o que inclui todo o litoral paulista, a capital, a Grande São Paulo, a região de Campinas e a região do Vale do Paraíba. Mas não está descartado problemas também no interior do estado.
4: No sul, as tempestades e o granizo causaram danos em mais de 140 municípios. Em Santa Catarina, 43 cidades registraram prejuízos e 7 decretaram situação de emergência. No Rio Grande do Sul, os temporais deixaram estragos em 98 cidades, atingindo mais de 33 mil pessoas. O saldo é de 2 mortes, pelo menos 15 feridos e mais de 70 pessoas desalojadas ou desabrigadas. Em Três Palmeiras, a chuva de granizo atingiu 80% da cidade. Na quarta-feira, as temperaturas entram em queda no sul, com mínima de 6 graus em Curitiba e 8 graus em Porto Alegre. Setembro começa com um tempo quente e seco em grande parte das regiões centro-oeste, nordeste e norte. O calor será intenso no sul da Amazônia também. As máximas alcançam 39 graus em Palmas e Porto Velho, chegando aos 41 graus no Piauí. Da Rádio Nacional em Brasília, Renato Ribeiro.
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0: Caros ouvintes da Educadora FM, eu sou a Clara Piovesani e vou ficar com você até as 7 da noite com o programa Tarde Sertaneja. No estúdio de gravações, DJ Luiz Cláudio, manutenção dos computadores Anderson Bernardo, direção geral Valdomiro Bernardo.
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0: Final de tarde gostoso, fresquinho, né? Que seja muito agradável pra você também. Primeira música do programa de hoje, Rio Negro de Solimões, Medo da Chuva. Só se for muito forte, né? Se não, não.

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1: É 5:08 aqui na Melhor. Eu vou mandar um alô muito especial agora. É o tio Hernandes. O tio Hernandes está mandando o programa inteirinho para a sobrinha dele, Alessandra. Ô, Alessandra. Aí, ó, o tio Hernandes mandando para você o programa inteirinho. Curte aí, então. Valeu. Um feliz final de dia aí para você, para toda a família. É, Rick Giovanni, tudo que eu tenho.

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Roberta Miranda, na palma da mão.

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2: É 5:19, Mike Lian, Eduardo Costa, Desatino.
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94,9. 17h35, Goiânia Paraense. Paranaense, a viola e a saudade.

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5h42 aqui na Melhor Identificando os YU720, canal 285, Educador FM 104,9. Todo mundo ligado. Qualquer jeito, Renan e Raí.

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3: 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E atenção, atenção para essa oferta de emprego. Santa Casa São Vicente de Paulo de Itanabi está contratando auxiliar de farmácia e técnico de enfermagem. É enviar currículo rh@santacasadetanabi.org.br. rh@santacasadetanabi.org.br. Vitor e Léo, telefone mudo.

0: Obrigado!
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Boa noite, Maria. Tudo de bom pra você, Maria. Um feliz final de dia. É Hudson, rabo de saia.

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3: 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Rio Negro e Solimões, arruma essa casa.

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2: É, Rodolfo Rodrigo, Cristiano Araújo, já te desenhei.

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4: 6 e 4 aqui na Melhor. Jorge Matheus, saudade.

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2: É 6h08 aqui na Melhor. 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

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Marília Mendonça, laço aberto.

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3: É, 6h13, identificando os ZYU 720, canal 285, Educadora FM 104,9.

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9: É 6h20 aqui na Melhor, Felipe Rodrigo, dois gumes.

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0: 624, prédio Fabrício e Jorge Matheus, flor de plástico.

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0: 6h27, Fernando Sorocaba, Hugo Guilherme, teus segredos.
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6: É 6:31 aqui na melhor, e tem o porteiro da Marília, Renan e Rafael.

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14: É 6:38 aqui na melhor nos bares da cidade. Rick Renner.

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última música do programa de hoje. Fica agora com a Voz do Brasil. Em seguida, a programação da Educadora, feita com muito carinho para você. Amanhã às 8 eu tô aqui de novo, juntinho com você. Maior felicidade. Até amanhã. Beijo, tchau.

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1: Em Brasília, 19 horas. Está no ar a Voz do Brasil. Notícias do governo federal que movimentaram o país no dia de hoje.
2: Olá, boa noite.
1: Boa noite para você que nos acompanha em todo o país.
2: Terça-feira, 1º de setembro de 2026.
1: E vamos aos destaques do dia.
2: Economia brasileira.
1: PIB cresce 0,5% no segundo trimestre do ano.
2: Aumento foi impulsionado pela agropecuária. Márcia Fernandes.
3: O principal crescimento foi impulsionado pelo desempenho da pecuária e da produção de alimentos como café e soja.
1: Mudança no calendário. Começa hoje a escolha do Simples Nacional para o ano que vem.
2: Pequenas empresas têm até 30 de setembro para escolher novo modelo da reforma tributária. Cleide Lopes.
4: Elas poderão optar como irão recolher o imposto sobre bens e serviços e a contribuição sobre bens e serviços.
1: Campanha alerta passageiros sobre consequências de atos de indisciplina em voos e aeroportos.
2: E vamos falar também dos direitos dos viajantes.
1: ANAC Passageiros recebe relatos contra empresas aéreas. Yuri Sherman, gerente da agência, destaca o serviço.
5: Muito importante a gente estimular a utilização da nossa plataforma como uma alternativa mais rápida, mais célere e mais resolutiva até do que o Poder Judiciário.
2: E hoje na apresentação da Voz do Brasil, Luciana Vasconcelos e Luciano Seixas.
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2: O governo reuniu especialistas e gestores para discutir os efeitos das apostas online, nas chamadas bets, na vida dos brasileiros.
1: A ideia é fornecer subsídios para novas medidas na regulamentação do setor.
2: Participaram da primeira reunião entidades ligadas à saúde, indústria, comércio, setor artístico e cultural e crianças e adolescentes.
6: Um dos tópicos foi o impacto das bets na saúde brasileira. A regulamentação da propaganda foi elencada como alternativa a este problema. O ministro da Saúde, Alexandre Padilha, classificou o vício em jogos online como um problema de saúde pública e destacou que o Sistema Único de Saúde oferece atendimento online para ludopatas.
7: Quando a pessoa entra no meu SUS digital, solicita a consulta e começar o plano terapêutico, tem um conjunto de psicólogos e psicólogas que vão atender essa pessoa, pelo menos 10 consultas, depois você pode renovar esse plano para mais 10 consultas, pode continuar a consulta.
6: Leandro Domingos Teixeira, vice-presidente financeiro da Confederação de Bens, Serviços e Turismo, CNC, destacou o impacto das bets sobre o comércio brasileiro e defendeu tributação e limitação do número de plataformas no país.
8: Defendemos uma rigorosa fiscalização sobre os jogos online, ampliando a tributação em incidente, já que a atividade que exerce são nocivas à saúde dos apostadores e também à economia popular.
6: Nem as crianças escapam dos riscos envolvendo as apostas online, como destaca Maria Melo, coordenadora do programa Criança e Consumo do Instituto Alana.
9: As plataformas de aposta replicam de forma ainda mais agressiva a mesma lógica de exploração comercial que a gente vê nas redes sociais hoje, que é baseada em desenho viciante, recompensa variável, gamificação e muitas vezes o uso de crianças como vetor de marketing. O uso de influenciadores mirins de até 6 anos de idade.
6: Os participantes da reunião também apresentaram como sugestão a proibição das plataformas de jogos online no país, a criação de programas de saúde mental nas empresas, implantação de estratégias de fiscalização e monitoramento dos sites de aposta, principalmente os ilegais. As propostas serão estudadas pelo governo e servirão de base para as políticas de regulamentação das bets no país. Reportagem Graziele Bezerra.

0: produto interno bruto brasileiro cresceu 0,5%.
1: O indicador mede o valor de todos os bens e serviços produzidos pelo país.
2: O produto interno bruto, PIB, que mede a soma de todos os bens e serviços produzidos no país, cresceu 0,5% no segundo trimestre de 2026. Os dados são do Instituto Brasileiro de Geografia e Estatística, IBGE. Foram movimentados 3 trilhões e 400 bilhões de reais no segundo trimestre. O principal crescimento foi no setor agropecuário, impulsionado pelo desempenho da pecuária e da produção de alimentos como café e soja. O coordenador de contas nacionais do IBGE, Ricardo Moraes, detalha os setores que tiveram destaque.
3: O produto interno bruto cresceu 0,5% no segundo trimestre em relação ao primeiro trimestre de 2026. Na série com ajuste sazonal, os maiores destaques foram a extrativa mineral, com crescimento de 3,4%, a agropecuária, com 2,8%, e os serviços de informação e comunicação, com crescimento de 2,1%.
2: Entre os demais setores que apresentaram resultados positivos, o setor de serviços cresceu 0,2% e a indústria avançou 0,1% na comparação com o trimestre anterior. A economista Maria de Lourdes Molo explica o que significa esse índice.
4: E é o valor total da produção de bens e serviços finais que são obtidos pelo país em território nacional em determinado período de tempo, geralmente um ano. Em geral, a produção é medida em unidades monetárias. Ele representa tudo que a economia produz, que para essa produção existem empregos, existem salários, existem lucros. As rendas das pessoas são geradas a partir da geração desse produto.
2: Também foi registrado o crescimento do PIB em relação ao ano passado. Na comparação com o segundo trimestre de 2025, o índice teve alta de 2%. Reportagem Márcia Fernandes.
0: A implantação da reforma tributária está dando mais um passo.
1: A partir de hoje, pequenas empresas devem optar pelo Simples Nacional e a forma de recolhimento do IBS e da CBS em 2027.
0: O prazo vai até 30 de setembro.
5: Micro e pequenas empresas enquadradas no Simples Nacional terão uma nova decisão tributária para tomar ainda em 2026. Entre os dias 1º e 30 de setembro, elas poderão optar como irão recolher o imposto sobre bens e serviços e a contribuição sobre bens e serviços no primeiro semestre de 2027. Pela nova regulamentação, as empresas poderão continuar recolhendo o IBS e o CBS dentro da guia única do Simples Nacional ou optar pelo chamado regime regular, no qual os dois tributos serão calculados e pagos separadamente. A escolha pelo regime regular não significa sair do Simples Nacional. A empresa continuará no regime simplificado para os demais tributos, mas seguirá regras próprias para calcular e pagar o IBS e CBS. A microempresária do ramo de alimentação do Rio Grande do Sul, Carolina Kader, disse que ainda não fez a opção, mas vai decidir com o seu contador a melhor opção.
6: Eu acho que para isso a gente tem que ter, enquanto empresário, orientação contábil, assim, né? Para poder fazer essa escolha e optar pela melhor forma de fazer essa declaração tributária.
5: O contador Reginaldo Moraes da Silva destaca a importância dessa opção.
7: O IBS, o CBS, ele vem com a reforma tributária, tá? Tá mudando dois impostos, o PIS e o COFINS. Eles deixarão de existir num processo de transição a partir do ano que vem. E aí, o que acontece? Com essa mudança, o IBS e o CBS, que é o IBS, que é o de serviço, e o CBS, que é o de comércio, basicamente, né? A gente vai conseguir aproveitar crédito dos nossos fornecedores.
5: As empresas que fazem parte do Simples Nacional continuarão enquadradas automaticamente. Reportagem Cleide Lopes.
0: Para o empresário individual, não mudou o prazo. O período de solicitação de opção para se tornar ou permanecer sendo MEI permanece em janeiro.
1: E se você tem dúvidas, acesse ainda o site gov.br/receita. Receita Federal.
0: E uma dica, no YouTube da Receita tem um vídeo que pode ajudar o pequeno empresário na hora da escolha.
1: Empresas brasileiras que tiveram as exportações afetadas pelas novas tarifas dos Estados Unidos podem ter mais tempo para cumprir compromissos tributários.
0: O Ministério do Desenvolvimento, Indústria, Comércio e Serviços regulamentou a prorrogação por mais um ano do chamado drawback suspensão.
1: O regime suspende o pagamento de tributos na compra ou importação de insumos usados na produção de bens destinados à exportação.
0: Na prática, a empresa assume o compromisso de exportar o produto dentro de um prazo determinado. E é justamente esse prazo que poderá ser ampliado.
1: Só no mês de julho, a aviação civil brasileira registrou quase 12 milhões de viajantes em voos nacionais e internacionais.
0: Desse total, cerca de 9 milhões e 100 mil foram em voos domésticos, um crescimento de 1,9% em relação ao mesmo período do ano passado.
1: E é nesse cenário, com tanta gente viajando para dentro e fora do país, que foi lançada a campanha para alertar passageiros sobre consequências de atos de indisciplina em voos e aeroportos.
0: Para se ter uma ideia, o Brasil registrou 881 casos de indisciplina no transporte aéreo entre janeiro e junho desse ano.
1: 154 episódios estão inseridos em categoria 3 de resolução da ANAC, Agência Nacional de Aviação Civil. Isso significa que a ocorrência pode comprometer a segurança operacional.
0: Para conhecer melhor a resolução da ANAC, que cria regras para atos de indisciplina nos aeroportos e a bordo, vá em pareceexagero.com.br.
1: Agora a gente vai falar sobre os direitos dos passageiros. E a ferramenta ANAC Passageiros, que ajuda a orientar usuários e mediar reclamações contra companhias aéreas.
0: Sobre o assunto, conversamos com Yuri Sherman, gerente de regulação das relações de consumo da ANAC. Acompanhe. Olá, nós estamos com Yuri Sherman, gerente de regulação das relações de consumo da ANAC. Boa noite, muito obrigada pela sua presença aqui na Voz do Brasil.
8: Boa noite, Luciana, boa noite, Luciano.
0: Yuri, vamos começar falando qual é o papel da ANAC na proteção dos passageiros.
8: Obrigado pela oportunidade de esclarecer, Luciana. Essa nossa atuação, ela se dá por duas frentes, tá? Uma frente voltada a garantir um ambiente econômico favorável à vinda de novas empresas, para que a gente tenha mais concorrência no nosso setor. E no fim do dia, mais concorrência é bom para o consumidor, né? Gera mais oferta de serviços, mais oferta de produtos, mais opções de tarifas para os passageiros. E a gente tem uma segunda frente, que é diretamente voltada à garantia de direitos essenciais aos passageiros. Isso se dá não só por meio da nossa norma, mas pela nossa atuação fiscalizatória, né? Onde a gente tem ali uma atuação nos aeroportos, a gente acompanha remotamente também o cumprimento dos deveres das empresas. A gente tem também uma atuação de educação para o consumo, né, para que os passageiros conheçam seus direitos, conheçam seus deveres. E ainda nessa linha de garantir direitos, a gente cria um ambiente propício à resolução de conflitos de consumo.
1: Como é que a agência tem atuado para prevenir problemas e estimular a solução desses possíveis conflitos?
8: No primeiro momento, Luciano, por meio da fiscalização, né? Por meio da fiscalização que a gente vai ali a campo, né? Que as empresas veem que a gente está atuante, né? Que a gente está ali acompanhando o que elas estão fazendo. As empresas veem que cumprir as regras é fundamental, né? É necessário. Agora, o transporte aéreo, ele é muito complexo, né? Tem várias complexidades no transporte aéreo e, por isso, intercorrências podem acontecer. No caso de intercorrências, você só fiscalizar, você só punir, não resolve os problemas individuais, né? E é daí que vem a nossa atuação voltada à resolução de conflitos. E a gente faz isso tanto pelo monitoramento do saque das empresas, né? Vendo como que as empresas estão respondendo ali no saque, como que os atendentes das empresas estão preparados para responder às demandas dos passageiros. E a gente faz isso também por meio de uma plataforma de resolução de conflitos, que é o ANAC Passageiro.
0: Bem, Yuri, falando em conflitos, nós ouvimos alguns passageiros que tiveram problemas durante a viagem. Uma delas foi a Amanda Evangelista, que teve problema com a bagagem. Vamos ouvir?
9: Oi, meu nome é Amanda, eu tenho 35 anos, sou residente de Brasília. Recentemente, voltando de Foz do Iguaçu, no Paraná, eu despachei a minha mala pela companhia aérea e chegando no destino, chegando em Brasília, eu verifiquei

0: que itens da minha mala, como perfume, tinham sido roubados, furtados de dentro da minha mala, enquanto a mala estava sob responsabilidade da companhia aérea e do aeroporto, já que ela não estava comigo. Eu queria saber o que fazer nesses casos.
1: Yuri, o que a gente pode falar para Amanda?
2: Bom, em primeiro lugar, a gente está diante de um cometimento de um crime, né? Então é imprescindível que a Amanda registre a ocorrência policial, né? Para que tenha a devida apuração policial. E registrada a ocorrência, ela precisa fazer um protesto junto à empresa aérea na primeira oportunidade, né? Então, assim que ela verificou que tinha algum item faltando na sua bagagem, ela faz o protesto junto à empresa aérea e aguarda a resolução. Caso a empresa não resolva o problema, né, considerando que a empresa tem a obrigação de reembolsar por esses itens surrupiados, né, pela violação da bagagem, aí a Amanda pode registrar uma reclamação na plataforma ANAC Passageiro e lá a empresa vai responder e a ANAC também vai monitorar toda essa situação em âmbito coletivo, né?
3: Tá certo. Tem também aqui a reclamação da Ana Cláudia Ferraz sobre atrasos de voos. Vamos ouvir.
4: Oi, meu nome é Ana Cláudia Ferraz, moro em Rio Branco, no Acre. Recentemente tive um problema num voo que a gente teria que embarcar meia-noite, né, no horário Acre, e embarcamos, só que permanecemos 3 horas dentro da aeronave, porque a aeronave apresentou problemas. Depois de 3 horas, eles cancelaram o voo, e no cancelamento do voo, eles não ofereceram hotel, nem lanche, nem alimentação, e só conseguimos chegar em casa 6 horas da manhã. E nesse caso, como que a gente procede?
2: No caso de atraso de voo, a partir de 1 hora, a empresa é obrigada a fornecer facilidade de comunicação. A partir de 2 horas, é obrigada a fornecer alimentação. E a partir de 4 horas, a empresa é obrigada a fornecer hotel, hospedagem, para quem não for residente naquela localidade do atraso, né? Então, ainda que nessa situação a passageira estivesse dentro da aeronave, né, e permanecido lá durante 3 horas, depois de 2 horas, a empresa deveria ter fornecido essa assistência material de alimentação e resolvida ali a questão da reacomodação em outro voo, deveria encaminhar os passageiros ou para o hotel, né, para que aguardasse ali, né, como pelo que eu entendi, houve pernoite, ou encaminhar os passageiros para sua residência e depois também custear o retorno do passageiro até o aeroporto.
1: E agora ela pode fazer uma reclamação no ANAC Passageiros?
2: É imprescindível que ela faça uma reclamação no ANAC Passageiro, tá, Luciana? A nossa plataforma é uma plataforma que propicia a resolução de conflitos individuais. Então, ela vai registrar uma reclamação. A empresa vai ter até 10 dias para responder. E depois disso, o passageiro vai avaliar como que foi essa resposta da empresa. E a ANAC está ali nos bastidores acompanhando tudo, né? Vendo como que em âmbito coletivo se dá essa atuação das empresas, onde que as empresas estão pecando, como que a gente vai utilizar aquilo para direcionar nossos esforços fiscalizatórios. E a gente tem tido resultados positivos com a plataforma, né? Resultados que a gente precisa compartilhar, né? Coisa de 80% de resolutividade, um tempo médio de resposta pelas empresas na casa de 4 dias. Então é muito importante a gente estimular a utilização da nossa plataforma como uma alternativa, né, mais rápida, mais célere e mais resolutiva até do que o Poder Judiciário.
3: É um aplicativo ou um endereço na internet?
2: A gente tem a versão web, né, do ANAC Passageiro, e a gente tem a opção de acesso também por meio do super app da ANAC. Os dois são possíveis. Então, entrando ANAC Passageiro, gov.br/ANAC Passageiro, o passageiro entra lá na nossa plataforma, consegue se informar sobre seus direitos e consegue registrar a sua reclamação.
1: E é mais fácil, fica mais rápido resolver os problemas.
2: Muito mais rápido, a gente tem informação clara, com linguagem simples. As empresas, como eu disse, né, têm respondido num tempo muito ágil, né, com um índice de resolutividade que a gente tem considerado satisfatório. Então, agradeço aí pela oportunidade de compartilhar a nossa plataforma.
3: Muito bem, nós conversamos com Yuri Sherman, gerente de regulação das relações de consumo da ANAC, aqui na Voz do Brasil. Muito obrigado por sua presença.
2: Obrigado a vocês pela oportunidade.
1: Amanhã será realizada.

0: realizado o dia C de capacitação destinado a profissionais de segurança pública que atuam na prevenção e enfrentamento da violência contra a mulher.
1: A formação será realizada presencialmente nas 27 capitais do país, com transmissão simultânea para 80 municípios.
0: A medida integra um pacote de medidas anunciadas nessa semana, ainda dentro do Agosto Lilás, que teve como objetivo conscientizar a população sobre a importância da proteção de mulheres e meninas no país.
1: Além da qualificação, foram assinadas duas portarias. É o que vamos ouvir agora na reportagem de Luciana Colares de Holanda.
2: A primeira portaria contou com a adesão de todos os estados e do Distrito Federal e estabelece a Secretaria Nacional de Segurança Pública como responsável pela avaliação dos planos estaduais e distrital de combate à violência contra a mulher. A elaboração caberá aos entes federativos. Para Michele Gonçalves dos Santos, diretora de ensino e pesquisa da Senasp, a medida contribui para a execução das políticas públicas na área.
3: Reforça a objetividade e a transparência da avaliação desses planos estaduais e distrital, planos esses que são instrumentos bastante efetivos e fundamentais para o planejamento e para a execução das políticas de enfrentamento da violência contra mulheres e meninas em todo o país. Assegura também uma aplicação mais transparente, mais célere e eficaz dos recursos do Fundo Nacional de Segurança Pública para esse fim.
2: A segunda portaria institui um grupo de trabalho para a elaboração de um protocolo nacional de atendimento às vítimas de violência sexual. A ideia é um atendimento mais qualificado em todas as delegacias do país. Além disso, foi anunciado um dia de capacitação em 2 de setembro, chamado de Dia C, destinado a profissionais de segurança pública nas 27 capitais do país. O ministro da Justiça e Segurança Pública, Wellington Lima, falou sobre a importância dessa articulação institucional.
4: A violência contra as mulheres não pode ser enfrentada por uma instituição isoladamente. Portanto, estabelecemos os parâmetros, produzimos conhecimento, capacitamos os profissionais e integramos as instituições.
2: Também foi lançada uma publicação da Escola Nacional de Segurança Pública sobre o tema, que reúne evidências para o enfrentamento às violências de gênero, ainda em celebração às 2 décadas da Lei Maria da Penha. Reportagem Luciana Colares de Holanda.
5: Dicas do Enem.
6: Meu nome é Caroline Santos e a minha dúvida é: como melhorar o meu repertório para a redação?
0: Quem responde pra gente é Juliana Bessa, professora de Sociologia. Vamos ouvir.
7: Galera, para a prova do Enem, é importante a gente pensar que a gente tem 3 sociólogos importantes, o Durkheim, o Max Weber, o Karl Marx. Mas é importante que você consiga aplicar as ideias deles aos outros temas que são importantes, assim, como cidadania, movimentos sociais, desigualdade social e também política, poder e Estado. São mais ou menos esses temas que você vai ver na prova do Enem. E é importante também pensar que esses temas dentro, por exemplo, de movimento social, você vai encontrar também na redação. Na redação, nos últimos anos do Enem, a gente teve temas como a questão de desafios para a população negra, para os povos indígenas, a questão das mulheres também, a invisibilidade do trabalho feminino. Então, essas são grandes áreas, mas a gente pode pensar vários temas aí dentro.
0: A prova de redação do Enem será realizada no dia 8 de novembro. 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
1: A Companhia Nacional de Abastecimento, a Conab, recebe até amanhã propostas para o fornecimento de 5.368 cestas de alimentos.
0: Elas serão destinadas a famílias indígenas do Rio Grande do Sul e Santa Catarina em situação de insegurança alimentar e nutricional.
1: A adesão pode ser feita de forma 100% digital, como explica Everton Santos, diretor de Normas e Sistemas de Logísticas do Ministério da Gestão e da Inovação em Serviços Públicos.
8: Agricultores familiares, cooperativas e associações já podem acessar o site do Contrata Mais Brasil, conferir o edital e participar. Basta fazer o cadastro na plataforma, informar quais alimentos pode fornecer, escolher a oportunidade e enviar.

0: a proposta, tudo em um só lugar.
1: E atenção, os interessados na venda de alimentos devem acessar o site contratamaisbrasil.sistema.gov.br. Vamos repetir? Contratamaisbrasil, tudo junto, .sistema.gov.br.
2: E essas foram as notícias do governo federal.
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1: Fique agora com as notícias do Poder Judiciário e do Congresso Nacional. Uma boa noite.
2: Boa noite para você e até amanhã.

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1: Você vai ouvir agora notícias do Poder Judiciário.
2: Presidente do STF abre seminário internacional que discute desafios do uso da inteligência artificial no judiciário.
3: Relator no STJ mantém prisão preventiva de tenente-coronel da Polícia Militar de São Paulo, acusado de matar esposa.
2: TSE lança plataforma para combater a desinformação durante o processo eleitoral.
3: Boa noite, eu sou Leandro Bezerra.
2: Eu sou Walter Lima.
3: Supremo Tribunal Federal abre segundo seminário Brasil-Itália da Rede Internacional sobre Sistemas de Justiça e Democracia.
2: O encontro discutiu os impactos da inteligência artificial no judiciário. Marta Ferreira.
4: Na abertura do evento, o presidente do Supremo Tribunal Federal e do Conselho Nacional de Justiça, ministro Edson Fachin, citou riscos concretos do uso da inteligência artificial que desafiam a magistratura, como citações jurisprudenciais inexistentes, vieses discriminatórios reproduzidos a partir de base de dados históricos e a opacidade dos modelos. Na avaliação do ministro, porém, a resposta a esses riscos não pode paralisar a inovação.
5: O caminho parece-nos ser o da experimentação supervisionada, ambientes controlados, registro de ferramentas certificadas, formação obrigatória da magistratura, comitês técnicos e éticos permanentes.
4: A agenda internacional continua amanhã e quinta-feira, com a 17ª Jornada Ítalo-Hispano-Brasileira de Direito Público. O encontro reúne no STF pesquisadores e especialistas dos três países para o intercâmbio acadêmico e a análise comparada de questões relacionadas ao direito constitucional e ao direito público.
3: O ministro do STJ, Reinaldo Soares da Fonseca, manteve a prisão preventiva do tenente-coronel da Reserva da Polícia Militar de São Paulo, Geraldo Leite Rosa Neto.
2: O PM é acusado de matar a esposa, também policial militar, Fátima Uchoa.
6: Pela investigação, em 18 de fevereiro deste ano, na capital paulista, Geraldo teria atirado na cabeça da companheira após discutirem. Depois, teria deitado o corpo dela no chão e alterado a cena do crime para simular suicídio, colocando a arma do crime na mão da vítima. Em abril, o ministro Reinaldo Soares da Fonseca definiu a competência do Tribunal do Júri para julgar a ação penal. E agora, ao negar a liminar, que é uma decisão provisória, o relator no STJ destacou que a prisão cautelar é necessária diante do risco de interferência na produção das provas e dos indícios de que o militar teria tentado alterar a cena do crime. O julgamento definitivo do habeas corpus caberá à quinta turma do STJ.
3: TSE lança plataforma para combater a desinformação durante as eleições.
2: A iniciativa reúne orientações para auxiliar no enfrentamento de conteúdos falsos. Guilherme Firmino.
7: O TSE lançou nesta terça-feira a plataforma TSE Facilita, Plataformas Digitais em Ação. A ferramenta facilita o acesso a informações e orientações sobre a atuação da Justiça Eleitoral e das empresas de tecnologia no combate à desinformação. Para o presidente do TSE, ministro Cássio Nunes Marques, o tribunal e as plataformas têm atribuições e capacidades que se complementam no enfraquecimento aos desafios do ambiente digital. A expectativa é que a ampla divulgação dos materiais contribua para dar mais efetividade às decisões da Justiça Eleitoral.
3: Justiça Federal condena homem que compartilhava na internet imagens de abuso sexual infantil.
2: A denúncia foi apresentada pelo Ministério Público Federal, Sabrine Menezes.
8: Segundo as investigações, o homem armazenava no celular e no computador 237 vídeos e imagens com cenas de conteúdo sexual envolvendo crianças e adolescentes. O material foi disponibilizado na nuvem em

0: três ocasiões durante o ano de 2021. O homem foi condenado a 4 anos e 9 meses de prisão em regime semiaberto, além de multa. A sentença da Justiça Federal em São José dos Campos destacou ainda que o acusado tentou esconder a própria identidade com o uso de dados fictícios nos sites e e-mails para não ser incriminado. Ele foi condenado pelos crimes de distribuição e compartilhamento e posse e armazenamento de conteúdo sexual envolvendo crianças e adolescentes, mas poderá recorrer em liberdade.
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1: A você uma boa noite.
2: E até amanhã.
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4: Sou Paula Groba.
5: E eu sou Humberto Pinheiro.
4: E estes são os destaques de hoje do Jornal do Senado, que começa agora.
5: Vacina contra herpes zoster poderá ser oferecida gratuitamente pelo SUS.
4: Novo piso salarial de médicos e dentistas avança e segue para o plenário.
5: Senado aprova indicação de Rodrigo Pacheco para vaga de ministro do Tribunal de Contas da União.
4: Boa noite.
5: Boa noite.
4: Avançou no Senado a proposta que define a implementação gradual do novo piso salarial de médicos e cirurgiões dentistas ao longo de 3 anos.
5: A proposta foi aprovada pela Comissão de Assuntos Sociais e agora segue em regime de urgência para votação no plenário do Senado. As informações com o repórter Márcio Maturana.
6: O novo piso salarial de R$ 13.662 para médicos e cirurgiões dentistas com jornada de 20 horas semanais vai ser aplicado gradualmente ao longo de 3 anos. 40% do valor a partir de 1º de janeiro de 2027, 70% em 2028 e 100% em 2029. Esse é o conteúdo de uma emenda da senadora Tereza Leitão, do PT de Pernambuco, aprovada nesta terça-feira pela Comissão de Assuntos Sociais. O relator foi Fernando Dueire, do PSD de Pernambuco.
7: A implementação gradual do piso assegura que esses empregadores se adaptem de forma planejada, sem demissões e sem interrupção de serviços essenciais.
6: O projeto já tinha sido aprovado nas comissões, mas recebeu emendas no plenário do Senado e por isso voltou aos colegiados. Na rede privada, o piso vai ser atualizado todo ano com base no IPCA, em vez de seguir o aumento do salário mínimo geral, como é atualmente. Na rede pública, o reajuste vai seguir leis específicas de cada unidade da federação, sendo que estados e municípios não vão precisar arcar com o aumento, porque o custeio será do Fundo Nacional de Saúde. O texto estabelece também que o trabalho noturno e as horas extras vão valer 50% a mais que o piso, em vez dos 20% para trabalho noturno e 25% para horas extras. Além disso, o projeto mantém o direito a 10 minutos de repouso para cada 90 minutos de trabalho e reforça que a chefia de serviços médicos ou odontológicos deve ser feita por profissionais habilitados nessas áreas.
4: E a comissão mista que analisa a chamada MP da taxa das blusinhas adiou para esta quarta-feira a reunião para a votação da proposta. O colegiado volta a se reunir nesta quarta-feira às 10 da manhã.
5: O presidente deputado Reginaldo Lopes e a relatora senadora Leila Barros ainda buscam um acordo sobre o texto. A medida zera o imposto de importação para compras internacionais de até $50. A MP perde a validade no dia 8 de setembro.
4: O Senado aprovou a indicação do senador Rodrigo Pacheco para o cargo de ministro do Tribunal de Contas da União, o TCU. A votação ocorreu em regime de urgência após articulação de lideranças partidárias.
5: Pacheco vai ocupar a vaga deixada por Bruno Dantas. Ele renunciou ao cargo nesta segunda-feira. Os detalhes com o repórter Douglas Castilho.
8: Com um rito especial, a indicação foi direto ao plenário, onde parlamentares exaltaram a atuação de Rodrigo Pacheco como presidente do Congresso em momentos delicados da história recente do país, como na CPI da Covid-19 e nos atos de 8 de janeiro. Após o resultado da votação, que se deu por 63 votos a favor e 4 contra, Rodrigo Pacheco agradeceu.

0: Agradeceu ao autor da indicação, o presidente Davi Alcolumbre, aos companheiros de parlamento e falou da importância do papel a ser desempenhado.
1: Eu sei o que representa um tribunal de contas num país em que os recursos são escassos. Quando se fala de recursos públicos e de gastos públicos, todo cidadão tem o dever de cuidar e de zelar pela aplicação do recurso público e tem o dever de se permitir fiscalizar por um controle externo que é desempenhado pelo Congresso Nacional com o auxílio do Tribunal de Contas da União.
0: O projeto de decreto legislativo de indicação do senador agora será encaminhado à Câmara dos Deputados, onde o nome de Pacheco também passará por análise e votação.
2: E nesta quarta-feira, a Comissão de Constituição e Justiça pode votar a proposta que reduz a jornada de trabalho para 40 horas semanais e acaba com a escala 6x1. Um dos favoráveis ao texto é o senador Paulo Paim, do PT do Rio Grande do Sul.
3: O parlamentar citou experiências no Brasil e em outros países que, segundo ele, mostram que a redução da jornada pode melhorar a qualidade de vida dos trabalhadores sem reduzir a produção. Paim fez um apelo para que a proposta seja votada pelos senadores e enfatizou que o fim da escala 6x1 deve ser visto como uma pauta nacional e não partidária. O texto já foi aprovado pela Câmara dos Deputados.
4: Alguns tentam embaralhar esse debate e dizem que o fim da escala 6x1 é uma questão eleitoral. Não é. Eleição passa, a vida da nossa gente fica. Essa é uma causa maior, é uma causa do país, é uma causa humanitária. E por isso, repito, a PEC 221 não tem dono. Não é de partido nenhum, ela é do povo brasileiro.
2: Já o senador Hermes Klan, do PL de Santa Catarina, defendeu responsabilidade e negociação coletiva no debate sobre o fim da escala 6x1. Ele disse que uma regra única pode não atender a todos os setores.
3: Segundo o Klan, a redução da jornada com manutenção dos salários pode elevar o custo da hora trabalhada, afetando contratações, investimentos e preços. O senador também alertou para o risco de o trabalhador precisar de uma segunda renda.
5: É preciso também ter coragem para dizer que uma pauta legítima não pode ser transformada em bandeira eleitoral. É muito fácil anunciar, vamos reduzir a jornada, vamos dar mais descanso. Isso rende aplausos. O difícil é responder, quem vai pagar a conta? Quantos empregos serão afetados? Quanto vai aumentar os custos das empresas? Qual será o impacto sobre os preços?
2: Incitar ou induzir a prática de crimes em locais como escolas, universidades e centros de compras poderá render penas mais duras.
3: A Comissão de Segurança Pública aprovou o projeto que amplia a punição para esse tipo de conduta. A proposta agora segue para a Comissão de Constituição e Justiça. Repórter Bruno Lourenço.
6: O Senado aprovou o projeto de lei que tipifica o crime de massacre. A Comissão de Segurança Pública do Senado aprovou a proposta com normas gerais sobre segurança escolar. E agora a CSP votou a iniciativa que pune a incitação ou induzimento a crimes contra a paz pública. A relatora, senadora professora Dorinha Seabra, do União do Tocantins, diz que as propostas têm como objetivo reprimir e prevenir atentados, principalmente a instituições de ensino.
7: Os projetos em questão têm como objetivo reprimir e prevenir atentados a instituições de ensino, como os que ocorreram em um passado recente, podendo ser citados aqueles na Escola Estadual Tomásia Montoro, em São Paulo, e na creche Bom Pastor, no município de Blumenau, onde crianças e professores foram covardemente feridos e mortos.
6: O texto, que vai à Comissão de Constituição e Justiça, prevê que, se da incitação pública resultar a efetiva prática do crime, a pena será aumentada de 3 a 6 meses e multa para 6 meses a 2 anos e multa. Se o chamamento ao crime for feito por meio da internet, a punição pode aumentar para até o dobro.
2: E a vacina contra o herpes zóster poderá ser oferecida gratuitamente pelo SUS a pessoas com mais de 50 anos.
3: O esquema a ser oferecido é de 2 doses. A proposta segue agora para a Câmara dos Deputados. Repórter Márcio Maturana.
8: A proposta recebeu o parecer favorável da senadora Damaris Alves, do Republicano do Distrito Federal.
9: A vacina Comirnaty já possui registro sanitário no Brasil e a indicação para adultos a partir de 50 anos para indivíduos imunocompetentes. comprometidos.
8: A vacinação também vai ficar disponível para maiores de 18 anos com imunossupressão ou outra condição clínica que comprometa o sistema imunológico. O herpes zóster provoca lesões na pele, dor nos nervos, ardor,

0: coceira e febre. É causado pelo mesmo vírus da catapora, que pode ficar adormecido durante toda a vida e ser reativado em adultos ou em pessoas com sistema imunológico comprometido, como no caso de doenças crônicas, câncer ou transplante.
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2: Edição de Paula Groba e trabalhos técnicos de Eliseu Caires, o Jornal do Senado fica por aqui. Acompanhe agora as notícias da Câmara dos Deputados. Boa noite.
3: Boa noite e até amanhã.
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5: Câmara aprova financiamento para motoristas de aplicativo e taxistas.
6: Deputados prorrogam incentivos para doações de combate ao câncer.
5: Parlamentares apoiam discussão sobre o fim da escala de trabalho 6x1.
7: Boa noite. Jandira Fegali, do PCdoB do Rio de Janeiro, enumera as principais pautas em discussão no Congresso. Entre elas, o fim da escala de trabalho 6x1 e a proposta que amplia a participação da União na política de segurança pública. Ela cita ainda projetos sobre terras raras e minerais críticos.
5: Jandira Fegali também defende a isenção de impostos para compras internacionais de até $50. De acordo com a deputada, essas matérias estão entre as prioridades do Congresso no trabalho de esforço concentrado antes das eleições de outubro.
7: Alencar Santana, do PT de São Paulo, defende a redução da jornada de trabalho para 40 horas semanais, sem redução de salário, e o fim da escala 6x1. A proposta deve ser analisada pelo Senado e, segundo o deputado, representa uma medida de proteção aos trabalhadores.
5: Alencar Santana sustenta que a mudança pode melhorar a qualidade de vida dos trabalhadores com mais tempo para descanso, convivência familiar e cuidados com a saúde. O parlamentar também destaca a importância de avançar na votação da proposta no Congresso.
7: De acordo com Maria do Rosário, do PT do Rio Grande do Sul, o fim da escala 6x1 é uma pauta histórica para os trabalhadores brasileiros. Segundo a deputada, a medida garante mais tempo de descanso, estudo e convívio familiar, especialmente para as mulheres.
5: Maria do Rosário também critica o empenho da oposição contra uma medida que, segundo ela, beneficia a classe trabalhadora. Na visão da parlamentar, ao tentar derrotar o fim da jornada 6x1, a oposição não atinge apenas o governo, mas impõe um retrocesso à classe trabalhadora.
7: Tadeu Venere, do PT do Paraná, acredita que a aprovação do fim da escala 6x1 é uma conquista histórica para os trabalhadores. Ao rebater a oposição à proposta, o deputado sustenta que a medida representa apenas o exercício do direito ao descanso, ao estudo e ao convívio familiar.
5: No entendimento de Tadeu Venere, os congressistas que tentam adiar o debate sobre a redução da jornada de trabalho demonstram menosprezo pela qualidade de vida da população mais vulnerável.
7: Márcio Gerri, do PCdoB do Maranhão, classifica o fim da escala 6x1 como um avanço no mundo do trabalho. O congressista ressalta o grande suporte popular ao tema e afirma que posicionamentos em contrário no Congresso não serão capazes de alterar esse apoio.
5: Para Márcio Gerri, a mudança em análise no Senado trará mais qualidade de vida com tempo para o convívio familiar, o lazer e a formação profissional. Ele recomenda acompanhar cada voto dos senadores para conhecer quem defende os direitos dos trabalhadores.
4: Trabalho.
7: A Câmara aprovou um projeto que regulamenta o exercício da profissão de psicopedagogo. O repórter Antônio Vital explica o que ficou definido na medida.
8: O plenário da Câmara aprovou o projeto já aprovado pelo Senado que regulamenta a profissão de psicopedagogo ou psicopedagoga. O texto aprovado recebeu parecer favorável da deputada Franciane Baier, do Republicanos do Rio Grande do Sul. Entre outras medidas, estabelece os requisitos para o exercício da atividade, como a exigência de diploma de graduação em psicopedagogia com estágio prático obrigatório, mas cria regras de transição que permite que profissionais graduados em psicologia, pedagogia, licenciatura ou fonoaudiologia também exerça uma profissão, desde que tenham concluído curso de especialização na área com duração mínima de 600 horas. A proposta também prevê que quem já exerce ou tenha exercido a atividade poderá continuar a atuar na área. O projeto define a psicopedagogia como uma atividade que envolve avaliação e a intervenção em processos de aprendizagem. Quem exerce a profissão trabalha com crianças, adolescentes e outras pessoas que apresentem

0: dificuldade para aprender. A relatora explicou que a atuação não se limita ao desempenho escolar. Dificuldades de aprendizagem pode decorrer de outros fatores, inclusive cognitivos, emocionais e sociais. O projeto foi aprovado de maneira simbólica, sem votos contrários, e a votação foi acompanhada das galerias do plenário da Câmara por representantes da categoria de todo o país. Para o deputado Rodrigo Hollenberg, do PSB do Distrito Federal, psicopedagogos e psicopedagogas são fundamentais para garantir os direitos de quem tem dificuldade de aprendizagem.
1: Essa Câmara hoje vai fazer justiça a uma categoria extremamente importante, eu diria, indispensável para garantir o aprendizado de nossas crianças, mas não apenas de nossas crianças. Como presidente da Comissão de Defesa dos Direitos das Pessoas com Deficiência, eu entendo que esse projeto é absolutamente indispensável para garantir que pessoas com dificuldade de aprendizado possam garantir um aprendizado adequado a partir desse apoio promovido pelos psicopedagogos ou pelas psicopedagogas.
0: Por ser uma atividade interdisciplinar, o projeto deixa claro que o exercício da psicopedagogia não pode ser confundido com dos profissionais de saúde e educação. O projeto obriga ainda o sigilo profissional e, ao contrário de outros projetos que tratam do exercício de profissões, dispensa a necessidade de um conselho profissional. O projeto que regulamenta a profissão de psicopedagogo ou psicopedagoga seguiu para a sanção presidencial e pode virar lei. Da Rádio Câmara de Brasília, Antônio Vital.
2: Economia. De acordo com Cobalcini, do MDB de Santa Catarina, as sobretaxas de até 37,5% impostas pelos Estados Unidos prejudicam a economia catarinense. O deputado destaca o impacto direto em cidades como Caçador, que, segundo ele, correm o risco de perder postos de trabalho.
3: Cobalcini, que preside a Comissão de Meio Ambiente, enfatiza que a produção brasileira é sustentável e baseada no manejo de florestas plantadas. Para ele, as sanções norte-americanas foram aplicadas sem critérios técnicos.
2: Heitor Xu, do PSD do Rio Grande do Sul, defende reduzir a carga tributária sobre o tabaco e combater o contrabando. Segundo ele, o setor gera empregos a milhares de agricultores e a centenas de milhares de trabalhadores, sendo fonte de emprego, renda e arrecadação.
3: Heitor Xu pede também regras para dispositivos eletrônicos para fumar e a produção nacional. Para ele, legalizar a cadeia produtiva nacional e ampliar a fiscalização podem atrair novas fábricas para o país, gerar mais empregos e elevar a arrecadação, especialmente para seu estado.
2: Transportes. A Câmara aprovou uma medida provisória que permite o uso de 30 bilhões de reais para financiar carros novos para motoristas de aplicativo e taxistas. O repórter Antônio Vital acompanhou a votação.
0: A Câmara dos Deputados aprovou medida provisória que autoriza o governo federal a destinar até 30 bilhões de reais para financiar veículos novos para motoristas de carros de aplicativo, taxistas, cooperativas de taxistas e empresas de transporte escolar. A medida provisória faz parte do programa Move Brasil. Além de ampliar o crédito e permitir a renovação da frota, o texto final aprovado, apresentado pela relatora, a deputada Amanda Gentil, do PP do Maranhão, permite o uso do Fundo de Investimento em Infraestrutura Social, gerido pela Casa Civil da Presidência da República. O fundo poderá financiar a troca de veículos que contribua para reduzir custos ambientais, sociais ou econômicos do transporte urbano. Pode arcar ainda com recursos para financiar o seguro do veículo, itens de segurança destinados a profissionais mulheres e até mesmo custos de cartão. Um dos objetivos é estimular a substituição de veículos antigos por outros menos poluentes e permitir linhas de crédito para profissionais que não conseguem obter financiamento com juros menores no mercado. Para motoristas de aplicativo e taxistas, o acesso fica limitado a um veículo por beneficiário. Para cooperativas de táxi, o limite é de um veículo por cooperado. Já para o transporte escolar, não existe um limite definido. As profissionais mulheres beneficiadas pelo programa poderão ainda ter direito a condições diferenciadas de taxas, prazos e carência, o que será definido pelo Conselho Monetário Nacional. Os benefícios a motoristas particulares e empresas de transporte escolar foram defendidos pela relatora, deputada Amanda Gentil, do PP do Maranhão.
4: Porque às vezes, muitos desses motoristas de aplicativo, muitos desses motoristas de táxi, eles usufruem de carros alugados, que muitas vezes o valor do aluguel é duas vezes o valor de uma parcela, e que aquele bem, que se você pagar a parcela, vai ser seu. Então, a importância que é nós trazermos um projeto que vai entregar um bem para o trabalhador brasileiro, para que ele tenha mais segurança e renda dentro da sua casa.
0: Medida provisória que já

0: está em vigor foi justificada por deputados da base do governo como necessária para incentivar o transporte urbano e a atividade dos condutores. Foi o que disse o deputado Bongás, do PT do Rio Grande do Sul.
1: Precisavam também esses trabalhadores terem financiamento específico para poderem comprar o seu veículo e, ao mesmo tempo, poder usar este recurso para outros utensílios, cartoriais, por exemplo, de seguro. Tudo isso foi incorporado no debate para beneficiar os motoristas de aplicativos nesse país que estavam reivindicando.
0: O texto final aprovado também altera o Código de Trânsito Brasileiro para autorizar que motoristas habilitados na categoria B conduzam caminhões leves, elétricos ou híbridos. Outra mudança inclui a produção de baterias no Programa de Apoio ao Desenvolvimento Tecnológico da Indústria de Semicondutores, conhecido como PADIS. A medida provisória que autoriza o governo federal a destinar até 30 bilhões de reais para financiar veículos novos para motoristas de carros de aplicativo, taxistas, cooperativas de taxistas e empresas de transporte escolar, seguiu para análise do Senado. Da Câmara de Brasília, Antônio Vital.
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3: Justiça. Júlia Zanata, do PL de Santa Catarina, cobra explicações do ministro Alexandre de Moraes sobre denúncias divulgadas pela imprensa envolvendo o ministro e o empresário Daniel Vorcaro. A deputada também pediu o afastamento de Moraes e defendeu o impeachment do ministro.
4: Júlia Zanata acredita que o Supremo Tribunal Federal e o Senado não podem ignorar as denúncias e pede que o ministro se explique em até 48 horas. Para a deputada, os fatos divulgados colocam em dúvida a atuação das instituições e exigem investigação.
3: Hildo Rocha, do MDB do Maranhão, vai apresentar uma proposta para mudar as regras de escolha e permanência de ministros do Supremo Tribunal Federal. Em seu entendimento, pessoas que tenham ocupado cargos comissionados ou mandatos eletivos não poderiam ser indicadas ao STF.
4: Hildo Rocha também defende que os ministros tenham mandato de 5 anos, renovável por mais 5 anos, mediante consulta à população. Ao fim do período, segundo o deputado, eles poderiam atuar como advogados ou professores, mas não poderiam voltar à vida política.
3: Eli Borges, do Republicanos do Tocantins, considera que as eleições para o Senado serão decisivas para o futuro do país. O deputado lembra que caberá aos novos senadores a responsabilidade de sabatinar ministros do STF e de conter o que considera excessos da corte.
4: Eli Borges também pede mais moralização na política e combate à corrupção. Na avaliação do parlamentar, o cidadão deve estar atento aos políticos que defendem o devido processo. Processo legal e a soberania popular.
3: Kim Kataguiri, do Missão de São Paulo, classifica como graves as suspeitas de possíveis relações entre ministros da Suprema Corte e envolvidos do escândalo do Banco Master. Ele questiona a inércia das instituições e da sociedade frente às situações divulgadas pela imprensa.
4: Kim Kataguiri critica também decisões da Justiça Eleitoral, alegando supostas diferenças de tratamento entre candidaturas. Ele reclama da suspensão de campanhas por atrasos em declarações eleitorais nacionais, alegando configurar restrição a direitos políticos.
3: Saúde. A Câmara aprovou projeto que prorroga incentivos para doações a instituições de combate ao câncer e assistência a pessoas com deficiência. As informações com a repórter Cibele Comanetti.
5: O plenário da Câmara aprovou o projeto que prorroga até 2031 o prazo para empresas deduzirem do pagamento do imposto de renda doações a instituições sem fins lucrativos, como as Santas Casas, que atuam na prevenção e combate ao câncer ou na reabilitação de pessoas com deficiência. O incentivo acabaria neste ano. A proposta foi apresentada.

0: apresentada pelo deputado Sérgio Souza, do MDB do Paraná, e recebeu parecer favorável do relator, deputado Antônio Brito, do PSD da Bahia. Os incentivos às doações estão previstos em dois programas criados em 2012. O Programa Nacional de Apoio à Atenção Oncológica, conhecido como PRONON, e o Programa Nacional de Apoio à Atenção de Saúde da Pessoa com Deficiência, o PRONAS. Os dois permitem o emprego de recursos privados para financiar projetos desenvolvidos por entidades especializadas e sem fins lucrativos. Segundo o relator Antônio Brito, o PRONON amplia a capacidade de atendimento do Sistema Único de Saúde, o SUS, para a prevenção, o diagnóstico precoce, o tratamento, a reabilitação e os cuidados paliativos de pessoas com câncer. Já o PRONAS aumenta a oferta de assistência às pessoas com deficiência, especialmente no que diz respeito a projetos destinados à reabilitação, diagnóstico, tratamento, desenvolvimento de novas tecnologias e capacitação de profissionais. Antônio Brito comemorou a aprovação da proposta.
1: Quero parabenizar a todos que participaram da elaboração da prorrogação até 2031 do prazo do PRONO e do PRONAS, tão importante na articulação da sociedade civil, do terceiro setor, do governo federal e também das iniciativas privadas no atendimento às instituições filantrópicas, seja ela na área da saúde, no tratamento do câncer, como também nas entidades que atuam com a pessoa com deficiência.
0: O projeto que prorroga até 2031 prazo para empresas deduzirem do pagamento do imposto de renda doações a instituições sem fins lucrativos que atuam na prevenção e combate ao câncer ou na reabilitação de pessoas com deficiência seguiu para análise do Senado. Da Rádio

0: coincidam com o período do torneio, entre 24 de junho e 25 de julho de 2027. Projeto apresentado pela deputada Anne Ortiz, do PP do Rio Grande do Sul, permite que os sistemas de ensino dos estados e municípios decidam sobre o período de férias escolares, em vez de obedecer ao calendário oficial da competição. Entidades como a Federação Nacional das Escolas Particulares criticaram a obrigatoriedade prevista em lei e alegaram que a alteração do período de férias do meio do ano coloca em risco o calendário escolar exigido pela Lei de Diretrizes e Bases da Educação, que obriga pelo menos 200 dias letivos no ano. A proposta recebeu parecer favorável do relator, deputado Alex Manente, do Cidadania de São Paulo. Para ele, do ponto de vista educacional, não é adequado impor solução uniforme a todos os sistemas de ensino sem considerar as necessidades regionais. O projeto foi aprovado de maneira simbólica pelo plenário, sem votos contrários. O deputado Chico Alencar, do PSOL do Rio de Janeiro, defendeu a medida.
1: O reconhecimento da importância da Copa do Mundo de Futebol está nesse projeto de lei, só que não subordinando os interesses da Copa do Mundo aos sistemas educacionais. Os jogos ocorrem em apenas algumas cidades e, na maior parte das vezes, com um número reduzido de partidas, não se justificando como férias todo o período e em todo o território nacional.
0: Os jogos da Copa do Mundo de Futebol Feminino serão realizados em 8 cidades. Belo Horizonte, Brasília, Fortaleza, Porto Alegre, Recife, Rio de Janeiro, Salvador e São Paulo. O projeto que desobriga as redes de ensino público e privada de todo o país a concederem férias escolares para todos os alunos durante a realização da Copa do Mundo Feminina seguiu para análise do Senado. Da Rádio Câmara de Brasília, Antônio Vital.
2: Educação. Ranieri Paulino, do Republicanos da Paraíba, propõe diversificar a educação profissional e tecnológica, ampliando a oferta em pequenos municípios, áreas rurais e regiões, conforme as demandas e as vocações específicas.
3: Para tanto, Ranieri Paulino apresentou um projeto que altera o Estatuto da Juventude e o Pronatec, articulando formação, trabalho, emprego e renda às características econômicas, sociais e culturais.

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1: 104,9 Educadora FM. 20 horas e 30 minutos.

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0: Que prazer cantar com você, meu irmão.
1: Gustavo Lima!
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